0: Denis e Kevinho. Esquece.
1: Eu, hein? Cada coisa, hein? Cada coisa, hein, Denis?